0: Mineiros. A cooperativa Comiva foi uma cooperativa que sempre se destacou nesse movimento. E a gente agradece muito a toda a população, a cooperativa, a toda a diretoria, conselheiros e os grandes colaboradores que essa cooperativa tem por fazer parte desse movimento. A gente contou com diversas pessoas e atendendo o nosso princípio do cooperativismo, que é o interesse pela comunidade. Agradecemos a todos. E foi uma festa linda, uma festa numerosa com pessoas, com o apoio do poder público, com o apoio de todos. Então pode ter certeza que os colaboradores, os cooperados, pode ter certeza que vocês têm que ter felicidade pelo prestígio da comunidade ter feito parte desse movimento. E a gente, em nome do nosso presidente Luiz Alberto Pereira, agradece em nome do Sistema OCB Goiás.
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2: Começando o quadro A Hora do Recado, segunda edição. Hoje, terça-feira, 11 de agosto, ano 2026. 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É a hora do recado na sessão solicitações de emprego, trazendo o seguinte: o Vinícius é casado, tem filhos, ele está à procura de trabalho como caseiro em chacras, fazendas, ele faz serviços gerais. Telefone 64992180812. O senhor Hélio é casado, está à procura de trabalho em chacras, ele oferece um trabalho responsável e dedicado, tem experiência em cuidar e zelar de porta, trato de animais e também de manter o ambiente organizado e limpo, né? Garantindo o bom funcionamento do local. E o telefone para contato é o 64992390917 ou ainda no 64996713432. O Edivaldo, ele é casado, não tem filhos, está à procura de trabalho em chácaras ou fazendas, trabalha como caseiro e ele possui experiência. Telefone 64999265604. Hora do recado, agora trazendo a sessão de compra-se, vende-se, aluga-se ou troca-se. 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Muito bem, agora são 16:59. Hora do recado, volta amanhã, primeira edição a partir do meio-dia. 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
6: Agora 17:02.
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7: Hoje é terça-feira, está entrando no ar mais uma edição do Minuto Comiva. O Dia C também conta com a força e a parceria da OCB Goiás, que atua ao lado das cooperativas e da comunidade para fortalecer esta importante iniciativa do cooperativismo. O gerente-geral da OCB Goiás, Victor Rios, destaca o papel da organização na realização do Dia C e a importância da união entre as cooperativas e a comunidade. Acompanhe nossa entrevista.
8: Primeiro quero agradecer a toda a população da cidade de Mineiros. A cooperativa Comiva foi uma cooperativa que sempre se destacou nesse movimento e a gente agradece muito a toda a população, a cooperativa, a toda a diretoria, conselheiros e os grandes colaboradores que essa cooperativa tem por fazer parte desse movimento. A gente contou com diversas pessoas e atendendo o nosso princípio do cooperativismo, que é o interesse pela comunidade. Agradecemos a todos e foi uma festa linda, uma festa numerosa com pessoas, com apoio do poder público, com apoio de todos. Então pode ter certeza que os colaboradores, os cooperados, pode ter certeza que vocês têm que ter felicidade pelo prestígio da comunidade ter feito parte desse movimento e a gente, em nome do nosso presidente Luiz Alberto Pereira, agradece em nome do Sistema OCB Goiás.
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0: Agora são 17:05. Deixa eu trazer dica especial pra você aqui. Deixa eu falar de saúde, de qualidade de vida, que já já vai ter informações aqui do Luiz Carlos Rico. 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
0: Opa! E agora, momento do Mecão. Vamos saber das informações. Luiz Carlos Rico, diretamente lá do estádio Odilon Flores. Ô Luiz Carlos Rico, como é que tá por aí? Fala comigo, boa tarde.
2: Muito boa tarde, Gilmar Silva. Boa tarde, ouvintes do Entardecer no Sertão. Luiz Carlos Rico passando aqui direto do Ninho da Águia, no estádio Odilon Flores, para falar das coisas do Mecão. Olha, o Mecão de técnico novo, isso mesmo, Alan Georges apresentou ontem e agora ministrando aqui um treinamento diferente que a gente nunca tinha visto aqui. Quer dizer que cada treinador tem seu método, né? Então a gente não está vendo isso aqui. Então um treinamento bastante proveitoso. Olha, ele está assim, com 14 jogadores, revezando alguns jogadores, mas assim, o time base é Túlio, Mica, Lucas Mingote, Luiz Fernando e João Gabriel, Bosco, Lagoa, depois entrou Carrijo, Fernandinho, depois Cleiton, Cardoso, depois Rodney, Luan e Jefferson. Esse é o técnico Alan George, é isso mesmo. Foi um jogador que já conhece Mineiros através, quando ele era profissional do futebol, jogou contra a equipe do Mineiros. Então é uma pessoa que já conhece aqui a cidade e está agora ambientando aqui com o nosso elenco, o elenco do Mineiros, os profissionais do Mineiros aqui nessa tarde de terça-feira. E só lembrando que amanhã tem jogão, às 19h30, a bola rola. E só lembrando o nosso torcedor que pode já estar comprando seus ingressos, já está nos locais habituais. E só lembrando também que vai ter um diferencial. Quem vai para geral tem que ser pela rua 10, na coberta pela rua 8, e quem vai, o visitante, entra aqui pela rua 7, nos portões já designado para isso, né? Então, assim, a gente está aqui do lado do nosso comentarista, o Semi Nascimento, que vai dar uma explanação aqui sobre o treinamento de hoje. Boa tarde, Semi, como você vê esse treinamento na tarde de hoje?
3: Boa tarde, Luiz Carlos Lico, boa tarde, Mar, boa tarde, nosso público, ouvinte. A satisfação de estar aqui mais uma vez trabalhando com vocês. Olha, é animador a situação em que a gente percebe que o Mineiros está se posicionando de uma forma diferente, o treinador chegou com uma ideia diferente, rodando elenco, parando o treinamento, orientando atleta, conversa com um, conversa com outro. Eu ouvi parte da preleção dele e achei interessante. Eu acho que nós estamos no caminho certo. Se a gente for considerar o nível do campeonato, eu acredito que da agora em diante o Mineiros vai começar a pontuar e vai depender muito desse jogo de amanhã. Mas eu estou muito animado, eu tenho certeza que a torcida nossa vai estar comparecendo. Nós vamos fazer um jogo. Eu acho que é um diferencial entre o que aconteceu até agora e o que vai acontecer da agora em diante por conta de um trabalho diferenciado, de um trabalho aparentemente mais planejado, mais bem elaborado. Os atletas já estão com um posicionamento diferente. Eu percebo que o treinador é exigente, que ele tem cobrado posicionamento. Esse momento que ele para o treinamento, como é o caso de agora, ele chama os atletas, ele explica, ele fala como ele quer, ele muda, igual você mesmo falou, ele está rodando 14 atletas aqui para entender qual que é o melhor caminho para o time do Mineiros, porque ele chegou agora, então não dá para a gente cobrar muito, mas a forma como ele está trabalhando já é animadora para nós e para toda a torcida do Mineiros Esporte Clube. Assim, nós esperamos uma vitória amanhã.
2: Esse foi o nosso comentarista, o Semi Nascimento. E só lembrando que o ingresso é R$20, aqui para geral, e R$14 aí para as cobertas. Sabemos que amanhã vai ser um jogo atípico, Gilmar. Por quê? Vai ter torcida visitante, então vai ser um jogo diferente, vai ser um jogo muito, muito bom, porque à tarde, à noite, né, 19h30, convidando mais uma vez o nosso torcedor para amanhã estar presente aqui no Odilon Flores. Então, o que tinha para hoje, Luiz Carlos Lico, pro momento do Mecão. Boa tarde, Gilmar, boa tarde, ouvintes.
0: Olha só que maravilha, hein? Muito obrigado, Luiz Carlos Lico, Semi Nascimento, trazendo importantes informações para esses momentos aí, que antecedem a partida do Mercão. Amanhã, Mercão entrando em campo, buscando essa vitória importantíssima aí. Informações animadoras pra gente aí, né? É o momento do Mercão aqui na sua 91,9 FM. Lembrando que vamos transmitir esse jogão aí, gente, tá? Ah, vamos levar as emoções desse jogão pra você aí, Mineiros e Rio Verdense, amanhã, aqui na sua 91,9 FM. Você vai acompanhar tudo por aqui. Agora 17 horas e 11 minutos.

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1: É, vamos mandando boa tarde, pessoal que tá acompanhando aqui a 91,9 FM. Deixa eu mandar uma boa tarde aqui, ó, pra quem tá participando, a dona Denise lá na fazenda, Fazenda Oliveira, região da Mumbuca. Ô, dona Denise, boa tarde, tudo bem?
2: Boa tarde, Márcio. Tudo bem por aí?
1: Tudo jóia.
2: Tá tudo bem, viu? Graças a Deus.
1: Amém.
2: Pai, passa a música pra nós, Canarim, Prisioneiro.
1: Certo, vamos atrás dessa moda.
2: Praião e Prainha, tá?
1: Pois.
2: Pra vocês da rádio, pra todos os vizinhos da região da Fazenda Oliveira, Mumbuca. Ofereço pro meu esposo, Nato. Pra todos que estiver ouvindo, tá? Um abraço pra vocês. Tenha uma boa tarde.
1: Valeu, brigadão. Abração, dona Denise. Abração, Sinato, Fazenda Oliveira. Vamos procurar essa moda aqui, tá? Até no encerrar do programa, vamos tocar ela assim. Mandar um abraço aqui também o Emerson. Emerson Macarrão participando conosco e ele dizendo o seguinte... Ô, Macarrão, como é que você tá? Ele tá dizendo o seguinte aqui. Boa tarde, meu parceiro Gilmar Silva. Estamos por aqui no Rala. Quero ouvir uma moda aí, menina da aldeia, Lourenço Lorival. Bom trabalho pra você, meu parceiro. Tamo junto, toda vida. Bom trabalho pra você também, Macarrão. Obrigado pela sua participação aí. Também quem curte o programa, participa conosco, a Maria de Fátima. A Fátima do Horizonte. Ô, Fátima, tudo bem?
3: Boa tarde, Gilmar Silva. Sou a Fátima do Novo Horizonte. Quero oferecer uma música pro Jário e o Lúcio Tropeiro, lá na Fazenda Cana Verde. Estrela de Ouro. Obrigada. Bom trabalho.
1: Opa, brigadão, Fátima. Tudo de bom para você também. Borolo também curtindo o programa. Borolo, como é que você tá? Boa tarde.
4: Boa tarde, Gilmarzinho. Manda uma musiquinha pra nós aí do Teodoro Sampaio. Mulher cinco estrelas, meu filho. Aí você manda pra esse turmão aí que estiver escutando nós, né? Essa turma aqui do Mutirão 4, Nossa Senhora Aparecida, Divino Espírito Santo, Setor Oeste, Casinha Amarela, todo mundo, meu filho.

0: bem, agora às 17h28. 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
2: Entardecer no Sertão, agora são 17:37. Deixa eu mandar boa tarde pro pessoal que tá participando aqui. O Gabriel tá dizendo: Gilmar Silva, toca modão aí do Peão Carreira e Zé Paulo, Quarto Vizinho. Oferece para todos que gostarem da música. Valeu, um abração. Deixa eu ver quem mais aqui. A Cida também passando por aqui pedindo para ouvir moda no Entardecer no Sertão. Cida, tudo bem com você, Cida? Fala comigo.
3: Boa tarde, Gilmar Silva. Quero oferecer essa música, Tonzinho, meu irmão, Zé Cachucha, meu irmão, Madalena, minha irmã, para minha amiga Fátima, para minha cunhada Fátima, para o Lúcio Tropeiro, para minha prima Judete, para o Carlão dos Teclados, minha amiga Maria, minha amiga Maria José e para todos que gostaram da música. Barquinho de Ouro com trio Parada Dura. E muito obrigado, ótimo.

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3: Hora certa, 17:47.
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1: Boa noite, amigos ouvintes da Rádio Eldorado. São 18 horas, momento da Ave Maria. Pedimos licença para entrar no recinto do seu lar, do seu estabelecimento comercial, no seu carro, na sua fazenda, pela internet, onde você estiver, para orarmos juntos, agradecendo ao Senhor por mais um dia que termina. Hoje vamos refletir sobre o Evangelho de Mateus, capítulo 18, versículos 1 a 5, versículos 10 a 12 e de 12 a 14. Naquele tempo, os discípulos aproximaram-se de Jesus e perguntaram: quem é o maior no reino dos céus? Jesus chamou uma criança, colocou-a no meio deles e disse: em verdade vos digo, se não vos converterdes e não vos tornardes como crianças, não entrareis no reino dos céus. Quem se faz pequeno como esta criança, esse é o maior no reino dos céus. E quem recebe em meu nome uma criança como esta, é a mim que recebe. Não desprezeis nenhum desses pequeninos, pois eu vos digo que os seus anjos nos céus veem sem cessar a face do meu Pai que está nos céus. Que vos parece? Se um homem tem 100 ovelhas e uma delas se perde, não deixa ele as 99 nas montanhas para procurar aquela que se perdeu? Em verdade vos digo, se ele a encontrar, ficará mais feliz com ela do que com as 99 que não se perderam. Do mesmo modo, o Pai que está nos céus não deseja que se perca nenhum desses pequeninos. Palavra da salvação. Glória a vós, Senhor.
2: O anjo do Senhor anunciou a Maria e ela concebeu do Espírito Santo. Ave Maria, cheia de graça, o Senhor é convosco. Bendita sois vós entre as mulheres, bendito é o fruto do vosso ventre, Jesus. Santa Maria, Mãe de Deus, rogai por nós, pecadores, agora e na hora de nossa morte. Amém. Eis aqui a serva do Senhor, faça-se em mim segundo a vossa palavra. Ave Maria, cheia de graça, o Senhor é convosco. Bendita sois vós entre as mulheres, bendito é o fruto do vosso ventre, Jesus. Santa Maria, Mãe de Deus, rogai por nós, pecadores, agora e na hora de nossa morte. Amém. E o Verbo se fez carne e habitou entre nós. Ave Maria, cheia de graça, o Senhor é convosco. Bendita sois vós entre as mulheres, bendito é o fruto do vosso ventre, Jesus. Santa Maria, Mãe de Deus, rogai por nós, pecadores, agora e na hora de nossa morte. Amém. Rogai por nós, Santa Mãe de Deus, para que sejamos dignos das promessas de Cristo para sempre. Oremos. Infundi, Senhor, nós vos rogamos a vossa graça em nossos corações, para que nós, conhecendo pela anunciação do anjo a encarnação de Jesus Cristo, vosso Filho, por sua paixão e morte de cruz, cheguemos à glória da ressurreição. Pelo mesmo Cristo, nosso Senhor. Amém.

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1: Programão Entardecer no Sertão, 18 horas e 10 minutos. Início de noite de terça-feira, 11 de agosto, ano 2026. Temperatura em Mineiros marcando 33 graus. Diretamente aqui do estúdio, Helena Paniago, Gilmar Silva te fazendo companhia. Vamos juntos por cá trazendo as participações. Vamos mandar abraço pro pessoal que está participando aqui do programa Entardecer no Sertão. É, nesse bloco agora vamos tocar a moda. É, foi pedido aí pra dona Denise, né? Canarinho Prisioneiro, com Praão e Prainha. Vamos tocar essa moda. Quem mais tá participando conosco? Vamos mandar um abraço aqui pra Eliette. A Eliette tá dizendo, Gilmar Silva, é, curtindo o programa, toca pra gente, João Paulo e Daniel. As coisas são como são. Eliette, Setor Boa Vista. Valeu, Eliette, obrigado pela sua participação. Quem mais? Deixa eu mandar um abraço também aqui, o José. Quem é o Zé, hein? Deixa eu ver aqui. Fala comigo!
2: Vem quem curte o programa, participa
3: boa
2: conosco.
3: Tarde, a Fátima. Não.
2: A Fátima do Horizonte.
3: Passar
2: a
3: música de Nectar Limões pra mim.
4: A Fátima do Horizonte. Quero
3: oferecer uma madrugada. Oferecer pra todo mundo que tá ouvindo na rádio.
4: Extremo de ouro.
3: Obrigado. Pra nós e pra todo mundo.
2: Opa, obrigadão, beleza? Fátima. Tudo bom
3: aqui
2: pra você também.
3: Diário.
2: Borolo também curtindo o programa. Borolo, como é que você tá? Boa tarde.
1: Valeu, um abração. Tá lá em Ponte Branca curtindo o programa. Lindomar Oliveira também pedindo aqui o Amado Batista. É um cara feliz. Vamos tocar essa moda já já. O Carrijo também tá passando por aqui pra ouvir moda. Fala comigo, Carrijo.
5: Ô, Presença, filho do grande. Presença, eu quero que você mande um modão pra nós aí. Eu quero que você ofereça aquela moda Amado Batista. Dom, dom, dom, dom, dom. Eu quero oferecer esse modão, Presença. Com todos os ouvintes da melhor. Deixa cair, Presença. Tamo junto.
1: Valeu, um abração, Carrijo. Também o Milton Ferreira participando. Fala comigo, Milton.
6: Boa tarde, meu grande amigo Gilmar Silva. Ô, Gilmar. Toca aí, Paula Fernandes, Sem Você. Ofereço para a mulher mais incrível desse mundo, com muito amor e com muito carinho, a minha grande esposa, Anísia Gomes Brandão de Almeida.
1: E rapaz, cadê o ar do Milton? Ah, tá aqui, tá no jeito.
6: Falou, meu grande amigo. Ei, Gilmar Silva. Eu amo demais esta mulher, Gilmar.
1: Valeu, abração, Milton Ferreira. Também te mandar uma boa noite aqui pro Adilton Honório. Tá lá na cidade de Portelândia. Adilton Honório da dupla Adilton Honório e Moisés. Tudo de bom, Adilton. Obrigado aí pelo carinho da sintonia. Vou mandar um abraço também aqui do Valdevino Nogueira, pedindo pra ouvir moda. Alô, Valdemiro, como é que você tá? Fala comigo, Valdevino Nogueira.
7: Boa tarde, Marcilo.
1: Opa.
7: Boa tarde a todos os ouvintes da Pioneira de Mineiros, Rádio Adorado. Aqui é Valdevino Nogueira, tamo por cá, ligadinho na melhor, viu? Ô, Gilmar Silva, toca pra mim aí a música do Bruno e Marrone. É, deixa. E desde já uma ótima tarde pra você, todos os ouvintes. Tessou, né? Vamos que vamos.
8: Tchau, obrigado. Manda um alô pra nós. Estamos aqui no bairro 31 de outubro.

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3: Boa tarde, Marcela. Manda uma música pra dona Arlete, pra mim, a Valdereza, Donizete, pra todos que gostam. Ombra, amigo. Também o...

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4: Chegando no finalzinho do Entardecer no Sertão, na sequência tem o programa Rancho Sertanejo com Luiz Carlos Lico. A gente vai agradecendo pelo carinho da sintonia, pelas participações, e amanhã estarei de volta, se Deus permitir, a partir das 15 horas com mais um programa Entardecer no Sertão. Eu te espero. Pra você, excelente noite de terça-feira. Fique com Deus. Tchau.

Homenagem ao saudoso Tião Carreiro, o maior violeiro que este país já teve. Partiu sem realizar o sonho de gravar esta música que ele tanto gostava. Ingrata Maria, de Raul Torres.

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1: Abre as portas do Rancho Sertanejo nesta terça-feira, 11 de agosto de 2026, 31 graus, marcando os termômetros aqui na nossa querida Mineiros, aqui no alto do setor Cruvinel, agora 19h03, comunicando com você aqui do estúdio Helena Paniago. Para você que ficou na boa companhia aí de Gilmar Silva no Entardecer no Sertão, agora é aqui comigo, Luiz Carlos Lico, no Rancho Sertanejo. Vamos até às 21 horas, isso mesmo, é para vocês que está no sítio, na chácara, nos assentamentos, aí no, nas fazendas. Um abraço. Você que terminou aí a lida do dia, é, agora puxa o banquinho, liga o radinho e vem ouvir aqui as músicas aqui do Rancho Sertanejo. Para você que está aí trafegando na 364, na GO que cruza o nosso município, dando aquela carona aí no seu carro, no seu caminhão, que você tenha uma noite abençoada e que Deus te leve em paz e segurança até o seu destino. E vamos agora com a mensagem da noite. Talvez o medo esteja tentando antecipar problemas que nem chegaram. Não permita que a ansiedade faça você sofrer hoje por aquilo que ainda pertence ao amanhã. Leve ao Senhor aquilo que está pesando no seu coração e lembre-se, você não precisa ter todas as respostas para confiar em Deus. Que a presença de Cristo seja maior do que aquilo que hoje assusta você. Essa é a mensagem aqui do Luiz Carlos Lick, também do Rancho Sertanejo. Um abraço para você, querido ouvinte. Querida ouvinte!

0: Tadinha aqui no programa Rancho Sertanejo. Lindaura, boa noite, Lindaura. Lindaura tá mandando aqui um boa noite. Lindaura sempre é ligadinha aqui no programa Rancho Sertanejo. Um abraço pra você, Lindaura. Mayanderson, fala comigo, menino.
1: Boa noite, meu Luiz Carlos do Linco. Manda um abração pra todos os torcedores do Mecão aí. Amanhã é nós, não de louco. Amanhã nós vamos pro... Os caras pra... Ficar perdido dentro do campo amanhã. Mas grande dia.
0: Tá certo?
1: Pois é, e toca o modão aí pra nós.
0: Na hora, na hora.
1: O Junico Solimões é. Aquele abraço. Tchau, obrigado. Até amanhã.
0: Até amanhã.
1: Nodilô. Abraço, Caslinho.
0: Ô, Mayanderson, um abraço pra você, boa noite, meu querido. Amanhã é Becão e Rio Verde, né? Você tá sempre aí ligadinho no programa Rancho Sertanejo e amanhã a gente vai se encontrar lá no Mecão. Um abraço, Mayanderson. Ô, Milton Ferreira, um abraço pra você, obrigado pela sintonia, pela audiência. Ô, meu irmãozinho, rapaz, meu irmãozinho Ariovaldo Fernando da Silva, conhecido Fião, né? Um abraço pra você, meu querido, e pra Sandra, aí também pra Eduardo, Daniel... Aí pro Ian, pra Paola, turma abençoada, um abraço pra você, meu querido. Olha, lá pro Mayanderson vai ser frio da madrugada com o Rio Negro e Solimões. Pra você, meu querido, meu irmãozinho Fião, é Dino Frank Moraí, minha mensagem. Mas também antes eu vou agora atender o Claudio Pina. Fala comigo, menino.
2: Boa noite, Luiz Carlinco.
0: Noite.
2: Aqui é o Claudio Pina. De novo aqui do Ribeirão do Ferro, fazendo a sua precisa. Queria ouvir um modão aí com Lio e Léo, jeitão de caboclo. Oferecer pro meu filho Micael, Mike e meus três netos, Estauane e João Pedro e João Lucas. E pro Tatuzinho e lá pro Borolo. E deixa eu te falar aqui, Lio. Amanhã nós vamos reabilitar, viu? Nós vamos ganhar do Rio Verde amanhã. Vai ser apertado, mas não vão ganhar. E não começa a entrar na briga.
0: Tá certo.
2: E essa música vai oferecer todos aí da rádio pra quem estiver ouvindo e gostar.
0: Opa!
2: E fala pro Borolo participar e mandar uma pra nós aí também.
0: Tá certo.
2: Tchau e obrigado.
0: Tchau, obrigado. Um abraço pra você, meu querido. Ei, Claudio Pino, um abraço pra Silvana, pros seus filhos, pros seus netos, pro Borolo. Ô, Tatuzi! Abraço, meu filho. Olha, Claudio Pino, tem jeitão de caipira com Lio e Léo, jeitão de caboclo com Ronaldo Viola e Praiano. Então agora eu não sei, você pediu jeitão de caboclo, né? Então vou mandar aí pra você. É, tem jeitão, então vou mandar jeitão de caipira aí com Lio e Léo. Você quis com Lio e Léo, então vai essa pra você, tá bom? E lá pro Fião, minha mensagem, Dino Frank, mora aí, Rio Negro, Solimões, frio da madrugada lá pro Mayanderson. Boa noite!
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1: Agora 20 horas e. Não, 19 horas e 20 minutos aqui na 91,9. Olha, um abraço para você que tá aí no aplicativo da 91,9. Você sabe que a Eldorado está onde você quiser. Um abraço aí para você que tá ligadinho aqui no programa Rancho Sertanejo. Maria de Fátima, boa noite. E aí, do Novo Horizonte, como é que tá as coisas aí por aí? Fala comigo, Maria de Fátima.
2: Boa noite, Lica. É a Fátima do Novo Horizonte. Quero pedir uma moda pro Lúcio Tropeiro e o Jair, lá na Cana Verde. Moreno e Moreninho. Uma boa noite para você. E um bom trabalho.
1: Fátima, muito obrigado, muito obrigado. Uma boa noite pra você também, um abração pra você. O Abenone está aí ligadinho também. Esse é o Abenone, um abraço pra você. Lúcio Tropeiro, pro Jairo também, aquele abraço aqui do programa Rancho Sertanejo. Agora chegou. Eu escolhi João Boiadeiro com Moreno e Moreninho, pode ser? Um abraço aí pra você, obrigado pela sintonia, pela audiência. Mandou aqui mais um. Ah, também apagou. Eita, nós, vamos que vamos. Ô, meu querido Erisson, fala comigo.
3: Fala comigo, Lincoln. Amanhã tem mecão, né?
1: Tem mecão.
3: Fala comigo. Manda pra mim, Maria Mendonça. Era ciumeira atrás da outra. Só pra curtir
1: outra.
3: Aqui. Mandar pra todo mundo.
1: É certo. Tá bom? Tá bom.
3: Fechou.
1: Ou melhor, é melhor Maria Mendonça cantar do que nós dois, né? Elson, um abraço pra você. Ô, dona Zefa, uma boa noite. Um abração pra vocês aí. Obrigado pela sintonia. Gorinha chega aí pra vocês, tá bom? Ô, Fátima, você mandou outra aqui. Fala comigo.
2: Ô, Lico, o Benoni já vai começar a trabalhar amanhã. Já acabou as férias dele hoje. Ele tá contrariado que as férias acabou.
1: Pois é.
2: Nós tá aqui te ouvindo.
1: Senhor Benoni, um abração pro senhor. Amanhã voltando ao trabalho, isso é muito bom, né? As férias merecidas. Mas amanhã que o senhor volta aí, volta em paz e segurança aí no trabalho. Um abração pra vocês, obrigado pela sintonia e pela audiência. Agora chega pra vocês, Edmilson Santos. E aí, meu filho, como é que tá as coisas por aí? Boa noite, Luiz Carlos. Até que enfim a rádio voltou no app. Exatamente, hoje voltou, conseguimos arrumar aqui. É muita luta aqui pra arrumar, mas já conseguiu arrumar. Tá certinho, já voltou aí para todos os nossos ouvintes aí dos aplicativos. É, das rádios net desde quinta que eu não ouvi o programa. Ô, rapaz, que pena. Se possível, passe a música de José Augusto, Tudo Deu em Nada, e para oferecer para todos os ouvintes, para você também. Muito obrigado, Edmilson Santos, um abraço para você, obrigado pela sintonia, pela sua audiência.

0: Essa tá boa, agora cheguei pra você essa música que você pediu, Lindomar Oliveira, o mais apaixonado aqui do Cruvinel, apaixonado e feliz. Boa noite, é Lindomar Oliveira, gostaria de ouvir a música Casa Bonita com Amado Batista aqui para o mais apaixonado e feliz, exatamente. Um abraço pra você, Lindomar, obrigado pela sintonia, pela audiência, tá bom? Esse é Sebastião Carlos Castro, fala comigo, menino.
1: Lico.
0: Fala, meu querido.
1: Da hora.
0: Eita, não
1: fala. Ei, Lico, hein? Tá agarrado aí, hein, velho?
0: Agarrado?
1: E aí, ó. Manda um modão pra nós aí, ó, pra comemorar a vitória do MEC de amanhã.
0: Isso, bom demais.
1: Aí amanhã, palpite do nosso aí, ó. 2-1 pra nós, pro Mineiro Esporte Clube.
0: Ô, amém.
1: Um abraço aí, ó, juntamente com quem tá ouvindo aí, ó. Tudo de bom pra vocês aí, um abraço. Manda o modão que você mandar aí, esse lado pra todos nós.
0: Tá certo.
1: Dizer pra você, um abraço.
0: Ô, meu querido, um abraço. Eu vou mandar Tô Por Aí. É, Tô Por Aí. Ó, é melhor eles cantar, né? Com Di Paulo e Paulinho, pode ser? Ei, Sebastião Carlos, esse é das antigas lá da Baixadinha. Um abraço pra você. Nós dois é do Pé Vermelho. Né, Sebastião Carlos? Um abraço pra você. Obrigado pela sintonia e pela audiência. João Boiadeiro, Moreno e Moreninho, lá pra Fátima, Silmeira, Marília Mendonça, lá pro Erison. Tudo deu em nada. José Augusto, lá pro Edmilson Santos, Casa Bonita, Amado Batista, lá pro Lindomar Oliveira. E pro Sebastião. Ei, Sebastião Carlos, você vai ouvir Tô Por Aí com Di Paulo e Paulinho. Boa noite, boa noite.

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4: É, você tá no Rancho Sertanejo da 91,9, a melhor rádio no seu rádio, 19h45. Ô Cida, tô aqui na, só na Tucaia? Ê Cida, boa noite, como é que tá as coisas por aí? Fala comigo.
5: Boa noite, Luiz Carlos Nico. Quero oferecer essa música pro meu esposo Deuraci, meu irmão Tonzinho, meu irmão Zé Cachucha, minha irmã Madalena, minha prima Judete, minha cunhada Aparecida, minha amiga Michele, meu amigo Chaxim, Carlão dos Teclados e para todos que gostaram da música. Esta noite como lembrança com João Mineiro e Marciano. E muito obrigado, uma ótima noite para você.
4: Ótima noite para você, Cida. Obrigado pela sintonia, pela audiência. Um abraço pro Tonzinho lá na corredeira. Zé Cachucha, Deuraci, Madalena, Gildete, rapaz, Michele, Chaxim, Carlão. Parecida? Eita, mãe, decorei tudo. Um abraço aí, Cida, agora chega pra você. Ô, Rivelino, as coisas não é bem assim, jeito que você falou, não, menino. Como é que é as coisas? Fala de novo, fala comigo, Rivelino.
6: Boa noite, palmeirense. Ô, fica fácil assim pra ganhar o título, hein? Palmeiras joga com 15 jogadores, ué.
4: Que isso?
6: Aí é fácil, é molezinha.
4: Que isso, menino?
6: Meu Deus. Manda uma pra nós aí, do Milionário Ser Rico. Do mundo nada se leva. Só o Palmeiras tá levando tudo, né?
4: Ei, você tá enganado.
6: Mas com essa ajuda aí, eu vou falar pra você, tá moleza demais, tá facinho, facinho, facinho. Um abraço, Lico.
4: Ô, Rivelino, um abraço pra você. Isso é injustiça, menino, é injustiça. O Palmeiras joga na bola, rapaz. Um abraço pra você, obrigado pela sintonia, pela audiência, seja bem-vindo no programa Rancho Sertanejo, agora chega aí pra você. Ô, Lindomar Oliveira, tá ligadinho aí, meu filho? Um abração pra você. Eita, nós, o menino apaixonado aqui do Cruvinel, esse aí é o Lindomar Oliveira, do Celina. Agora é de rancho pra rancho, Rancho Sertanejo pro Rancho Bentivi, boa noite.
7: Boa noite, Nicolas. Aqui é a Dulcelina no Rancho Beija-Flor. Já mudei do Rancho Betinho.
4: Ah, agora tá no Beija-Flor.
7: No Rancho Beija-Flor.
4: Ei, então errei.
7: Pedi a música Saco de Ouro, com a Bruna Viola e os
4: Feliz
7: Posadão, tá, pra certo. Todos gostar, pra vocês da rádio aí, pra todo mundo que estiver na escuta. Boa noite, tchau, obrigado.
4: Um abraço, boa noite pra você, Dulcelina. Ô, Adão, abração pra você. Ó, o cara tava falando do nosso Parmeiro aí, rapaz, o Rivelino. Né, Adão? Um abraço pra você, obrigado pela sintonia. Então, tá no Rancho Beija-Flor. Um abraço pra você, obrigado pela sintonia, pela audiência. Seu Hélio José, boa noite. Hélio José, boa noite, Lico. Estou ouvindo o Rancho Sertanejo daqui do setor de Vinho Espírito Santo, meu vizinho. Ei, meu vizinho, um abraço, obrigado pela sintonia. Escolhi aqui, seguindo seus passos com o Peão Carreiro Zé Paulo. Agora, ô, Lucy, e aí, tá Chico bacanizado? Fala comigo, fala comigo.
8: Aê, meu companheiro, como é que tá por aí? Chico bacanizado, rapaz, tá com a moda boa pra nós aí. O avião das nove. Estamos aqui na casa do Laércio quebrando uma vermelhinha, tu já pode, não pode?
4: Pode.
8: Com o padre Giovanni, com o Madre Denise, o Murango e a Lucélia. Fechou, meu filho?
4: Fechado.
8: Ai, meu amigo Luz Tropeiro, ô Tropeirão, tô na escuta, viu? Tô por cá.
4: Opa, um abraço, Lúcia. Ah, agora já pode, né? Agora já tá de noite, já pode, já trabalhou, né? Já cansou, agora é dar uma relaxada na musculatura. Um abraço aí pra você, pro Laércio, pra todo mundo, né? Que você falou, não deu pra decorar todo mundo. Um abração aqui do Rancho Sertanejo. Obrigado pela sintonia, pela audiência, tá bom? Ô, Cláudia Ipina, Catarina, Marcos Roberto, José Elias, agorinha atendo vocês. Um abraço até agora, até daqui a pouco. Esta noite, como lembrança, João Mineiro e Marciano da Pracida, do mundo nada se leva, milionários da Rica lá pro Rivelino, Saco de Ouro, Bruna Viola lá pra Dulcelina, seguindo seus passos, Peão Carreiro Zé Paulo, lá pro meu vizinho Hélio José, Avião das Nove, Trio Parada Dura, lá pra Lucy, boa noite. Música.

0: entre uma moda e outra, a gente segue por aqui, no embalo do Rancho Sertanejo.
1: É, seguimos aqui no embalo do Rancho Sertanejo nessa terça-feira, 11 de agosto, 20 horas e 5 minutos. Catarino, boa noite, fala comigo.
2: Boa noite, Lincos. Lincos, roda uma música aí pra nós do Gira Ingênua aí, escolhe uma mais antiga aí. Diz aí pra nós aí. Mandar aí pra esse povo aqui da Vila da Paz, setor pecuária, São João, pra todos os ouvintes aí do programa, que não perde um programa seu. Alô, muito obrigado, meu amigo.
1: Opa, um abraço pra você, obrigado pela sintonia. Catarina, um abraço pessoal da Vila da Paz, Travessa Pecuária e também do São João. Um abração, agorinha chega pra você, Catarina, obrigado pela sintonia. José Elias, boa noite, fala comigo, rapaz.
3: Aô, Lico, boa noite, aqui é o José Elias. Mando boa noite pra todos aqui do setor oeste aqui, beleza? Quero oferecer pra minha esposa, meus filhos, entendeu? A música do João Paulo e Daniel, hoje eu sei. Beleza, Lico?
1: Beleza.
3: Manda pra nós aí, meu brother.
1: Opa, um abração pra você, obrigado pela sintonia. José Elias, pra você, sua esposa, seus filhos, pra todo mundo, um abraço, obrigado pela sintonia. Agorinha chega pra você, Marcos Roberto. E aí, boa noite, Luiz Carlos Lico, manda aí, Bruno e Marrone. Chamego bom para todos da Fazenda Invernadinha. Aqui é Marcos Roberto. Ô, Marcos, um abraço pra você, pra todos da Fazenda Invernadinha. Agorinha chega essa música aí pra você, tá bom, meu querido? Júnior Pajaú, fala comigo, fala. Fala comigo, menino.
4: Ô, Luiz Carlos Mão Branca, boa noite.
1: Boa noite.
4: Será que a Luzia tá sabendo que amanhã é quarta-feira ainda?
1: Ah, capaz.
4: Ela era essa pingaiada dessa? Ô, Luci, amanhã é quarta-feira, hein? Ô, Luiz Carlos.
1: Fala, meu querido.
4: Manda aí pro Lúcio Topeiro. O Lúcio Topeiro deve estar na casa, lá no Fábio, lá de Paz da Serra, na Bela Cruz, era dessa, assistindo o rádio lá.
1: Isso.
4: É, manda aí pro Papito, manda pro Teobaldo Leiteiro. Manda pro Dico, já tá dormindo na hora dessa lá, cochilando na cadeira, escutando o rádio. Manda pro Sávio Mota, Jubiene e meu amigo Borolo. Valeu, garoto.
1: Opa!
4: Vai dormir, Luci.
1: Eita, nós. Um abraço pra você, Júnior Pajaí. Ele pediu aí, é fogão de lenha, né? Mandou escrito aqui. Então, um abraço pro Lúcio Tropeiro, Borolo, Papito, Teobaldo Leiteiro. Pudico, salve a Jubiene. Agora chega pra você, Júnior. Obrigado pela sintonia e pela audiência. Vamos agora até a Fazenda São José falar com o Francisco. Boa noite, Francisco.
5: Boa noite, Luiz Carlos.
1: Boa noite.
5: É o Francisco, Fazenda São José. Queria ver música, Nestor e Nestorzinho, relógio quebrado. Alôzinho pro Lourenço, pro Netinho, lá na Cavoeira Rochedo. Vamos que vamos, né, filho?
1: Vamos que vamos. Um abraço pra você, meu querido. Ei, Francisco da Fazenda São José, um abraço pra você. Obrigado pela sintonia, pela audiência. Um abraço pros meninos lá da Carvoeira. Fala comigo, Manuel. Manuel Raimundo, fala comigo, fala comigo.
6: Lá, boa noite, Linco. Boa noite, você que tá no comando do Rancho Sertanejo. Aqui é o Manuel Raimundo, que do Setor Popular, conhecido como Mineirinho do Setor Popular. Toca pra nós, Zezé de Camargo e Luciano, Vivendo por Viver. Mas quero comunicar aí, se puder fazer isso, eu perdi minha carteira com todos os documentos no final de semana, com identidade, título de eleitor, reservista, identidade e cartão da Caixa Econômica. Se alguém encontrou, entregar no bar do Isaías, em frente ao campo do Vila Nova, ou no bar Cavalcante do Deri.
1: Tá certo, Manuel, já tá dado o recado, um abraço, agora chega pra você essa música. E aí, Claudio Pina, fala comigo.
7: Boa noite, Luiz Calinco. Olha eu aqui de novo, rapaz.
1: É nóis.
7: Esqueci de te falar aquela hora. O Micael tá aqui comigo. Vem
1: ô,
7: Micael. Aqui na fazenda.
1: Um abraço.
7: E nós gostamos da música. Era jeitão de caboclo mesmo, mas não deu certo. Maca também é linda. E agora ele quer outra música. Agora o Micael quer ouvir. Como é que é o nome, Micael?
1: Imperfeito.
7: Diz que a música é imperfeito.
1: Isso.
7: Zezé de Camargo Luciano.
1: Tá certo.
7: Aí, ó, aquela escrita pra lá, onde ofereceu tanta música pra mim, o Gilberto Bruditoto, o Joventino lá do Tanim. Rapaz, nós tá fazendo uma família nesse grupo nosso aí, da Eldorado.
1: Tá.
7: Manda essa música pra nós aí, pra todos da Eldorado, pra quem gosta da música. Meu fião tá aqui comigo hoje, pra hoje e amanhã mais eu aí.
1: Tá certo.
7: E o pro Bololão lá, ele não mandou música pra nós ainda não, eu tô ouvindo aqui.
1: Ah, hoje ele tá em off, rapaz, ele não tá ligado aqui, ele tá na cidade, né? Um abraço aí pra você, pro Claudio Pina, também pro Mikael, agorinha chega essa música aí pra você, tá bom? Agora vamos até a cidade de Portelândia, falar com Dantinha. Dantinha, boa noite, meu amigo, manda aí um alô pra todos os ouvintes da 91,9 FM. E o Dantinha, a moda é do Renan e Raia, anjo bom, Dantinha, obrigado pela sintonia, pela audiência, um abraço pra todos aí de Portelândia, Gilson Martins, professor Gilson, eita, nós, fala comigo, é lenha molhada com o milionário José Rico, Gilson Martins, um abração pra você, seja muito bem-vindo aqui no programa Rancho Sertanejo, tá bom, meu querido? Abração pra você, seu João Batista, agora eu te atendo, tá bom? Eita, nós, então vamos de música, rapaz, agora a seleção é grande, as águas de São Francisco, Gine Gine lá pro Catarino, Chamego, Bom Bruno e Marrone lá pro, lá pro Marcos Roberto, hoje eu sei, João Paulo e Daniel lá pro Zé Elias, Fogão de Lenha, Chitãozinho Chororó lá pro Júnior Pajaú, Relógio Quebrado, Nestor e Nestorzinho lá pro Francisco, Vivendo por Viver, Zezé de Camargo, Luciano lá pro Raimundo, Imperfeitos, Zezé de Camargo, Luciano lá pro Claudio Pini e Micael, Anjo Bom, Renan e Raí lá pro, lá pra Portelândia, lá pro Dantinha, Lenha Molhada, Milionário Zé Rico, lá pro professor Gilson, boa noite, boa noite.

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1: O sertanejo de verdade você sente na alma. 20 horas e 48 minutos. 20:48. João Batista, João Dual, fala comigo, menino.
2: Alô, uma boa noite abençoada pra você, o Lico. Como é que tá? Você tá joia?
1: Batuta.
2: Lico, eu tô muito satisfeito de você. Passa todas as modas bonitas pra mim, as que eu te peço. Que o meu sobrinzão, Bruno, do Trio Brilhante, faz na hora aí, eu passo pra você. Você passa pra nós, pra galera de Menezes, né? Agora eu quero que você escolhe uma música pelo seu repertório aí. Pra passar uma música pra mim, porque eu sou apaixonado. É igual aquela música. Eu canto, bebo e choro, mas só que eu não bebo, não. Eu canto, bebo e choro, né? Falta de um amores. Fala comigo aí. Manda essa moda, escolhe pra mim aqui. Aquele fio de cabelo também, quebra um gai pra mim também.
1: Opa, João do Alfa, eu só não canto, eu bebo e choro, tô brincando, é brincadeira. Um abraço aí pra você, João do Alfa, um abraço, obrigado pela sintonia, pela sua audiência. Agorinha vai chegar aí pra você, fio de cabelo, escolhi essa, tá bom? Um abraço, obrigado, tenha uma noite abençoada. Mara, boa noite, fala comigo, Mara.
3: Boa noite, meu amigo Lico. Mando uma música pro Silomar da programação. Silomar tá lá na fazenda, lá no Morro Vermelho, na fazenda Hilário. Fique com Deus, seja uma ótima programação, Li.
1: Opa, Mara, boa noite pra você, obrigado pela sintonia. Ô, Silomar, um abraço pra você aí na fazenda Hilário. Boa noite, como é que você tá? Tudo na paz? Recuperando aí da cirurgia, um abraço pra você. Fazenda Hilário, lá no Morro Vermelho, aquela galera toda lá também, lá tá na fazenda dos HP, tá o Gesmar. Um abraço, Gesmar, obrigado pela sintonia, pela sua audiência. Olha, chegando a hora de fechar as portas do Rancho Sertanejo. Amanhã não voltaremos, porque amanhã tem jogo do Mecão, rapaz. Amanhã tem Mineiros Esporte Clube e também a equipe do Esporte Clube Rio Verde. A partir das 19h30 e a 91,9 vai levar todas as emoções para você com Carlos André, Semi Nascimento, Luiz Carlos Lico, Craquetel e Gilmar Silva e a nossa diretora Cléo Gouveia. Um abraço para você, obrigado pela sintonia, pela audiência. Olha, vamos de música, fio de cabelo, Chitãozinho, Chororó, lá pro Chão do Alfa, Amargurado, Geraldo Viola, Dino Carvalho, lá pro Silomar, lá na Fazenda Hilário, e também pra Mara. Mara, um abraço pra você. Olha, então, chegando a hora de dizer adeus, né? Até quinta-feira com o Rancho Sertanejo, mas amanhã voltaremos aqui com o Resenha Esportiva, depois tem a transmissão do jogo, né? Um abraço pra você, obrigado pelas suas participações, que você tenha uma noite de terça-feira abençoada. Um abraço pra você, obrigado, e até na quinta-feira com o Rancho. Boa noite!
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0: está no ar a Voz do Brasil. As notícias do governo federal que movimentaram o país no dia de hoje.
1: Olá, boa noite.
0: Boa noite para você que nos acompanha em todo o país.
1: Terça-feira, 11 de agosto de 2026.
0: Vamos aos destaques do dia.
1: Plano da Apex quer diversificar destino das exportações brasileiras.
0: Iniciativa busca apoiar empresas impactadas pelas tarifas impostas pelos Estados Unidos. Luana Karen.
2: Entre os mercados alternativos com parcerias na agência estão Canadá, México, Alemanha, Turquia, África do Sul, China e Índia.
1: IBGE revela que inflação em julho foi de 0,07%.
0: Índice foi menor que o registrado no mês anterior. Márcia Fernandes.
3: O setor de alimentação e bebidas teve queda de 0,67%. A redução veio por influência dos alimentos comprados para consumo em casa.
1: E vamos falar daquelas ligações que não queremos receber.
0: Brasil registra uma média de 305 mil ligações indesejadas por minuto.
1: Saiba como evitar na reportagem de Graziele Bezerra.
4: O Não Me Perturbe é um desses serviços criados para preservar o cidadão das ligações abusivas.
0: Hoje, na apresentação da Voz do Brasil, Luciana Vasconcelos e Luciano Seixas.
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0: A inflação do mês de julho teve um recuo de 0,07%, de acordo com o IPCA, Índice Nacional de Preços ao Consumidor Amplo.
1: O índice é usado para medir a inflação oficial no Brasil. O resultado de julho representa uma variação de 0,09 ponto percentual em relação ao registrado no mês anterior.
0: Os dados foram divulgados hoje pelo IBGE.
3: O resultado ficou abaixo da taxa de junho, com variação de 0,07% e 0,09 ponto percentual abaixo da taxa do mês anterior. Nos 12 meses encerrados em julho, o índice ficou em 4,44%, abaixo dos 4,64% registrados até junho. O maior impacto veio do grupo habitação, puxado pela alta da energia elétrica. Já o setor de alimentação e bebidas teve queda de 0,67%. A redução veio por influência dos alimentos comprados para consumo em casa. Fernando Gonçalves, gerente do IPCA do IBGE, destacou os alimentos que impactaram no resultado da alimentação.
5: A alimentação no domicílio variou menos 1,14%, com influência das quedas do café moído, menos 2,45%, da cenoura, menos 14,41%, da batata inglesa, menos 19,59%.